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0: Quem se deu bem foi a nossa amiguinha Karen de Souza Lopes da Silva. Karen, parabéns, meu bem. Você ganhou. Tá levando o Big Copo Térmico da Band FM. É coisa linda e coisa fina, viu, Karen? Bonitão mesmo e com a marca da Band. O pessoal vai ficar com invejinha e só você vai ter. Você tomar sua aguinha, seu suco, sua água de coco, seu refrigerante, seu chazinho. Mais o kit contra a Stick Balmes, o hidratante labial para deixar você ainda mais brilhante, Stick Balmes criando memórias. Karen, só passar aqui na Band FM para retirar, estamos te esperando por aqui também, tá bom? Obrigado a todo mundo que participou, tá na hora da gente ouvir a vencedora. A Karen votou na música 1 e ganhou a música 1.
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0: pedindo a conta. Tá aqui no meio do feriadão da Band FM, curtindo com a gente. A Karen mandou beijo aqui, diz que ama a nossa programação. Tá aqui ligadinha, fazendo carne louca por um lanchinho. Tá fazendo pro aniversário da irmã dela, caçula, a Cindy, que tá fazendo aniversário hoje. Parabéns pra Cindy. Felicidade sempre, meu bem. Abração aqui no nosso amigão Cristiano Nunes, ligado na Band, e também a Silvana Gomes, já mandou mensagem direto com a gente aqui. Você, hein? Como é que tá o feriadão? Mande seu alô, troca uma ideia com a gente aqui na Band também.
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0: 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Fala, gente! Bom fim de tarde pra todo mundo. Tudo certo aí, né? Que bom te ver por aqui, viu? Eu sou o Robson Ramos aqui pela Band FM. Bora, meu povo! A Band FM é bem melhor. Aqui pra cima sempre, gente. 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
2: Ao vivo, né, gente?
3: Sejam todos bem-vindos ao show.
4: Pra começar bem, a gente vai começar assim, ó.
1: Band ao vivo.
3: Enquanto isso, nós vamos cantando e vamos dançando em ritmo de festa, meu povo.
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0: é show no seu rádio, aqui na programação da Band FM. Tem as músicas que você adora, elas tocam em versão de show. Você curte com a gente.

0: Faz barulho pro GG aí!
1: Muito obrigado! Mande ao vivo!

0: quem sente saudade sou eu. Esse aqui é o Band ao Vivo, show no seu rádio. E essa aqui à minha frente é Ana Maria Brisa do Brasil.
1: Acorda, menino.
0: Que coisa sensacional.
2: Ela tá dormindo, né? Tá dormindo?
1: Eu não, tô.
0: Vi um vídeo da Ana Maria maravilhoso hoje, Paulo Gomes, na internet.
2: Fazendo o quê?
0: Dando entrevista pros rapazes lá da entrada do SBT, no dia que ela foi lá no Trofé Imprensa. Ela é maravilhosa.
2: Ela tá cansada, tadinha.
0: Ela é maravilhosa, ela é maravilhosa. Ela fala, só fala verdades. Paulo Gomes, tudo beleza, né? Então, hoje é sexta-feira.
1: É.
0: Mas hoje também é feriado.
1: Feriado.
0: É Dia Mundial do Trabalho, Ana Maria.
1: É.
0: Então, se a gente pegar o feriado pelo nome certo dele... É isso mesmo que nós estamos fazendo aqui, é dia de trabalhar.
1: É, por isso que a gente está aqui.
2: É, tem razão.
0: É o dia do trabalho, então é dia de trabalhar.
1: É isso.
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2: Boa.
0: E aí você vai participar com a gente. E aí você vai dizer o seguinte aqui, ó.
1: E aí?
0: Aqui no nosso WhatsApp da Band, 11999919197.
1: Quem é?
0: Que mais te dá trabalho na vida? Depois do teu chefe, claro que esse a gente sabe que dá.
2: Gostei.
0: Qual é a pessoa que mais te dá trabalho, Ana Maria Brisa?
1: Quê?
0: E por quê, né?
1: Né?
2: Alguém da família?
1: A minha sogra dá trabalho por causa disso.
0: O meu marido dá trabalho porque eu não sei o quê.
1: Minha cunhada. Meu amigo.
0: A minha irmã me dá trabalho que ela pega meu vestido, minha calcinha, meu perfume, meu creme.
2: Mas quem dá trabalho mesmo é o vizinho.
1: Vizinho.
0: Que ele quer pegar todo mundo da tua casa,
2: né? Óbvio.
0: É duro, rapaz. É um problema.
2: É um problema. Enfim, é um amigo que te dá trabalho.
0: É o ficante, então.
1: É o namorado.
0: Amante.
2: Já teve amante, né, mãe?
0: Amante dá trabalho?
1: Não sei.
0: Deve dar. Como é que você mantém dois relacionamentos?
2: É verdade. É duro.
1: É terrível.
0: Conta pra gente. 11999919197. Manda áudio. Manda um oi aí pra eu ver. Manda aí. Vem brilhar no nosso programa. E se quiser falar ao vivo,
2: isso.
0: Contar no pelo pra gente o que você tem pra falar disso.
2: Gostei.
0: Você escreve ao vivo ali. Pronto, já pode entrar. Certo, Paulo Gomes?
2: Gostei, cara.
0: Certo, Ana Maria?
1: Uma vez tive um amante já, viu?
2: Já?
0: Um amante.
1: Mas tá ligado?
0: Tá ligado?

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0: FM, Jorge e Matheus, seu astral, acabou. Terminou, pessoal, terminou.
1: Valeu!
0: É final de mais um Band ao Vivo. Obrigado a todo mundo que participou com a gente aqui também. O Band ao Vivo tá terminando, mas vai voltar no fim de semana. Fim de semana tem um monte de Band ao Vivo. Amanhã, 6 da tarde, tem. Aí você não conseguiu. No domingo, das 9 às 11 da manhã, com 2 horas de duração, tem também. E no domingo, também às 6 da tarde, tem Band ao Vivo. É toda hora, pra você curtir mesmo. Sempre com o som ao vivo do seu rádio. Já já, Estação Band FM é zoeira. E zoar.
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7: 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Vai começar o Estação Band FM, todo mundo tá aqui, animado pra caçamba.
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7: Estação Band FM no ar, vai de novo hoje, tocou ontem, toca hoje de novo, hoje é sexta, é fim de semana mesmo, começou, é feriado, Dona Maria, Ibaracatumba, você tava lá no seu programa de televisão hoje?
10: Não sei, não vi,
7: você não assistiu?
11: Eu não me assisti hoje.
7: Eu também não assisti, então não sei também. Tá bom, se alguém soubesse, ela tava lá, avisa a gente.
11: Quem assistiu hoje, manda aí.
7: É, a gente sabe. Estação Band FM está no ar para todo o Brasil pela Band FM também aqui, ó, em bandfm.com.br, com Paulo Gomes aqui do meu lado esquerdo, lado direito da mesa, Ana Maria Brisa aqui do meu lado direito, lado esquerdo da mesa, Alícia lá fiscalizando, o Luan aqui do lado trabalhando pra caramba. Enfim, todo mundo, pessoal da obra, todo mundo aí, participe com a gente aqui, estação tá no ar, hoje tem kit personalizado, João Bosco e Vinícius e Band FM. 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Aí é o seguinte, hoje a gente quer saber o seguinte, Ana Maria Brisa, quem é a pessoa que mais te dá trabalho na vida? Hoje é dia do trabalho.
11: É verdade.
7: Além do seu chefe, claro.
11: É.
7: Quem mais te dá trabalho? Seu filho, bagunceiro? Sua esposa? Seu marido? Sua cunhada?
10: Cara, é muita gente.
7: Seu vizinho? Alguém vai te dar trabalho, bicho?
11: Sua enteada.
7: Seu enteado, enteada. Quem mais te dá trabalho nessa vida?
10: É muita gente, é muita.
7: Bom, tipo, o seu cachorro, dá trabalho.
10: É.
7: Tem que levar pra passear, aí o cachorro trava no meio da rua porque não quer andar.
11: Mas tem que falar o porquê que dá trabalho.
7: Exatamente, fala porquê que dá trabalho.
11: Falar, quem me dá trabalho é meu marido. Mas por quê?
7: Por que que ele dá trabalho?
11: Por quê?
7: Porque ele suja a cueca? Tem que falar. Manda aí, 11999919197, manda áudio pra gente aqui, vem brilhar no nosso programa. Ai, se quiser falar ao vivo, você escreve. Ao vivo a gente bota você no ar, você fala no pelo, Paulo Gomes. Paulo Gomes adora a expressão no pelo. Então vem, manda pra gente aqui. Temos destaques no programa da sexta-feira, feriadão. Fala aí, Paulo Gomes.
10: Olha, vou falar de uma famosa que falou que do nada ela falou, virei mãe.
7: Assim?
10: É.
7: Olhei, virei mãe.
10: É, do nada, um dia pro outro, na verdade.
7: Nossa!
10: Eu entendi, mas vou explicar.
7: Até a gravidez.
10: Já. É, né?
7: Então, menino.
10: Vamos tentar entender isso.
11: Olha, menino.
7: Ana Maria Brisa, o seu destaque de hoje.
11: Eu vou falar de como está sendo os domingos do Faustão, que tá, né?
10: Ei.
11: Trabalhando bastante.
10: Domingão, ou do Faustão já era.
11: Não, Fausto, como assim?
10: Mais de 30 anos,
7: não tem.
10: Acabou.
11: Ué.
10: Acabou,
7: tem
10: 30 anos no ar, mas vai faz uns...
11: Não, não há, não tá, não, saiu? Não,
10: faz tempo.
7: Faz tempo.
11: Rapaz, vai falar que
10: Faustão tá em casa descansando.
11: Vai falar que ele veio pra cá também.
7: Pra Band? Já veio e já
10: dois
7: saiu.
10: Dois anos de programa e também foi descansar.
11: Mentira, gente.
7: É. Tá em casa agora.
11: Gente, eu tô perdida no tempo,
7: tá
11: gente.
7: Em casa ouvindo Estação, inclusive. Deve estar tá doido com você falando isso.
10: 26?
11: Já!
7: É.
11: Não acredito!
10: Já!
7: Você tá apresentando o quê? Você achou que você tava no Norte a Norte ainda?
11: Não é? Não.
7: Não.
11: É, não. Esse eu sei que não é.
7: Ai,
11: deixa eu procurar uma notícia.
7: Ah, então, procura aí.
10: Vai.
7: Enquanto você procura, eu vou contar que a Miss Bumbum revelou que o uso do shake de grilo é feito por ela pra manter o corpo em dia. Shake de grilo para manter o corpo inteiro.
10: A gente vai entrar em detalhes disso aí?
7: Vai, tome shake de grilo, Ana Maria.
10: Tá certo. É. No ar, o programa entre os três apresentadores, não tem muito o que falar hoje, não. É. Mas na falta de notícias, vai o shake
7: vai
10: de grilo.
7: Vai o grilo.
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7: É bem disso.
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12: Tem.
6: E tá gelada?
12: Não.

0: Rafinha, velho, recebi um recado aqui da Ana Maria Brisa, Paulo Gomes.
1: Oi.
0: E foi o seguinte: nós acabamos de entrar na trend. Vocês contaram essa história aqui outro dia e virou uma trend.
1: Foi mesmo.
0: Os artistas, inclusive, que começaram essa trend, a gente tá junto. Estamos lá no Instagram da Band FM, devidamente vestidos, com o modelito do Marrone.
1: Olha! Aquela roupa de telinha, a gente também pôs a roupa de telinha.
0: Fizemos uma foto.
2: Olha, não vou lá ver, tá horrível.
0: Não, tá bonito.
1: Não, tá bonito.
2: Não.
0: Tá bonito.
2: Não vão lá, velho.
0: Tá no Instagram da Band FM, tá no meu Instagram também. Arroba Robson Ramos Rádio. Vai lá, me segue, tá lá. Tamo lá. O modelito, pra quem não sabe, essa semana viralizou porque o Marrone apareceu com aquela camiseta do Safadão. Que é uma camiseta coladinha de rede, né?
1: É, de redinha. De telinha.
0: Sensual, sexy, sem ser vulgar, né?
1: O pessoal criticou o Marrone, mas você vê, cabe em todo mundo, tá?
0: Cabe
1: lindo,
0: em todo mundo, cabe na gente.
1: O Robbie ficou lindo, velho.
0: Que maravilhoso.
1: O Robbie ficou um gato.
0: Eu tô mais magrinho que aquela foto sugere ali agora. Ainda bem, porque eu estou. Mas tá bonitão, tá bonitão. Vai lá, tô gato. O Paulo Gomes tá gatíssimo, porque o Paulo Gomes tá shapeudo. E a Ana Maria Brisa tá linda, ela usou a camiseta também. Tá lá. Surpresa, tá? Quer ver a surpresa que tá na foto? Vai lá. Não vou contar a surpresa. Vai lá e dá uma olhada. Tem mais alguém na foto.
1: Será?
0: Instagram da Band FM.
1: Ele tá lá?
0: Ele tá lá.
1: Ah, ele é danado, né, velho?
0: Vai lá ver. Miss Bumbum. Tá aí uma mulher que eu amo, Caroline Chaves.
1: Uau!
0: Fez uma revelação nesta semana que mexeu com o mundo dos cuidados pessoais, ô Ana Maria Brisa.
2: Que ela fez, hein?
0: Mexeu com o mundo do mundo fitness.
1: Olha, mas ela é fitness.
0: Ela é.
2: Ela fez.
0: A musa disse que um dos segredos para a manutenção do seu corpo em dia é o uso de um shake feito à base de grilos.
1: Uau!
0: Isso mesmo, grilo mesmo, o insetinho, o grilo.
1: Olha!
0: Exatamente.
1: Gente.
0: A influenciadora contou que esse shake aí tem alto valor proteico. E ele ajuda a manter o corpo definido, atenção, sem precisar recorrer a procedimentos estéticos.
1: Mas que é isso, meu Brasil?
0: Apesar de causar certa repulsa, o shake é apresentado como qualquer outro. Não tem diferença dos outros shakes. É um pozinho pra você misturar no leite.
1: Não é o grilo do grilo.
0: É o grilo, grilo moído. O grilo moidão, não vira pó.
2: Desculpa. Nem prestei atenção direito. Quem come o grilo dela, hein?
0: Então, Ana Maria Brisa, aí é uma questão de negociação, de conversa, de bate-papo. Mas o fato é que o shake de grilo é tipo um pozinho, você mistura no leite, na água, no suco, enfim. Segundo Caroline, as pessoas estranham um pouco quando ficam sabendo, mas pra ela é normal e já faz parte da rotina. Então, tá aí, ô Ana Maria, ela gosta do grilo.
2: É.
0: Você gosta do grilo dela?
2: Ah, não, eu não. Dela, não.
1: Cara, eu não tomo isso, não, velho.
2: Não? Tem coragem, não?
1: Tô mó grilado que isso aqui.
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1: Também tô achando.

0: FM, Zezé de Camargo e Luciano, pare! Aqui no nosso Estação Band FM, o pessoal já mandando mensagem aqui, qual é a pessoa que mais te dá trabalho nesta vida?
1: Boa noite, Ana Maria Brisa, boa noite, equipe aí da Band, essa rádio maravilhosa, quem dá mais trabalho pra mim é minha esposa. Sou taxista, chego em casa, ela não pode ver eu parado, ela tem que arrumar alguma coisa pra me fazer. Que loucura.
0: Ah, mas é assim, minha também é assim. Vai lá buscar não sei o quê, vai lá no armário não sei o quê, pega isso, não, pega aqui, compra isso.
2: Vocês
0: têm
2: que fazer
0: isso,
2: mesmo,
0: compra,
2: não, que fazer mesmo, né? Pelo amor de Deus.
0: Eu faço.
3: Arrumar o chuveiro.
2: Trocar a lâmpada.
3: Vai trocar a lâmpada.
2: Cortar a grama.
3: Vai trocar o óleo.
0: É, também.
2: Do carro?
0: Não precisa.
2: Ai. Vou dar continuidade ao quadro Tretas de Família.
0: Tretas de Família, gostamos. Você gosta de treta de família? Gostamos de treta de família.
2: A gente contou ontem, né? Do João Guilherme, filho do Leonardo.
0: É.
2: Que deu uma declaração, que falou que queria estar mais com o pai, coisa e tal. Eles não se falam tanto. Mas aí, recordando, o Robson, é que não repercutiu tanto.
3: É.
2: Mas o Leonardo tem outras filhas, né?
0: Tem.
2: A Jéssica e a Monique aqui. Nos dias atrás, antes do João Guilherme falar, elas comentaram a mesma coisa.
0: Que viu? Isso, gente?
2: E elas, uma não fala com a irmã, sabe? Aquelas rumas de
0: pessoal,
2: família,
0: vamos conversar,
2: né?
0: Pessoal, vamos falar.
2: Aí, quem se manifestou de maneira sutil, mas assim, ela foi direta na resposta e não se alongou muito, foi a esposa do Leonardo, a Poliana.
0: Tentando unir da família.
2: Tentando unir. Mas aí, ela gosta de uma caixinha de perguntas,
0: ela gosta,
2: né,
0: Rosa, na internet. A Poli gosta.
2: A Poli, a esposa do Leonardo, foram direto pra ela, assim, ó. Perguntaram assim, a crise entre os irmãos, filhos do Léo, afeta seu casamento, Poliana?
0: Ah, e também.
2: Abriu caixinha, vem tudo, né, Rob?
0: Ah, sim, mas...
2: Mas não,
0: Só ver as outras coisas que ela fala.
2: Ela responde, viu? Não
0: sim,
2: fugiu,
0: sim,
2: não.
0: Eu gosto disso que ela fala mesmo.
2: Ela respondeu lá assim com uma frase, ela, Deus me livre do problema que não é meu, eu não quero saber, não afeta não.
0: Ah, bom.
2: Porque ela só, mãe mesmo, ela só é do Zé Felipe, né?
0: Sim.
2: O resto é tudo enteado.
0: É.
3: Vamos chamar ela aqui?
0: Ou seja, menos ainda.
2: Ela falou, do Messi não é problema não, meu não, é da família.
3: A da mãe que balança.
0: Né? Pois é, mas então. Né? Mas cadê o pai, né?
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0: você é louco. Cancelar o kit, ô.
1: Não, ele tá debochando já,
2: tá debochando, feriado, isso é deboche.
0: Vai, feriado, dá um desconto.
2: Você debocha, feriado, é tiração de sarro. Véio.
0: Feriado nós fica mais...
2: Tiração de
0: mais,
2: sarro.
0: Né, mais pumba, né?
2: Não vem com essa, não. Ó! Oh,
0: vai, quem mandou aí?
2: Palavras aqui, hein? Palavras.
0: Vai.
2: A Quitéria mandou.
0: Quitéria.
2: Óculos.
0: Óculos.
2: Quero ver rimar óculos, hein? Mulher.
0: Mulher.
1: Ah, tudo fácil.
2: Copa.
0: Copa.
1: Tudo fácil.
2: Óculos, mulher e copa.
0: Vamos lá.
1: Tudo
2: vai
1: fácil.
2: Lá?
1: Então, muito bonzinho, viu?
2: É. Tem que pegar um pouco. É feriado, né?
0: Vamos lá.
2: Olha aqui o efeito sonoro da alegria.
0: Vamos lá.
2: Desafio, mano.
0: Presta atenção que eu vou rimar. Mesmo no feriado, nós vamos desenrolar. E aí, tá de boa? Então ajeita os óculos. Enquanto você ajeita aqui, eu ajeito os meus óvulos. Ah, improvisei. Que importa, mano, é que agora eu rimei. Mano, é, vamos lá. Tamo junto aqui pra poder improvisar. Ó, na verdade isso é bagulho de mulher. É nós que tá, então é o que é. Eu vou dizer, cê sabe que nós topa, porque cê sabe que aqui o ritmo é de copa.
2: Tá.
1: Olha,
0: faltou isso aqui pra ele errar.
2: Quantos óvulos você tem?
0: É. Não, não tenho não, eu tô ligado que é as minas que tem. Estação. Aí depois eu falei que... Aí eu falei depois que era de mulher pra rimar com mulher, entendeu?
2: Ah, tá, ó, esperto, hein? Nossa, como ele é esperto, né? Nossa.

0: Band FM Ana Castela, olha onde eu tô, aqui no nosso Estação Band FM.
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6: Na Band FM, são dois impedidos no Estação.
0: Quero ver o que ele vai falar hoje.
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0: Tá, sabe que ele tá animado?
7: Tá. Ok, rapaz.
0: Ô, meu irmão. Tá animado?
7: Pô, no Estação, nome do Pai, nome do Filho, nome do Espírito Santo, nome do Espírito Santo, tô bem pra caramba.
0: Você tá feliz, você tá felizão.
7: Eu tô feliz pra caramba.
0: Mas tem um cara que não tá.

0: Ele não quer que a gente fale, é feriado.
1: Boa tarde, eu quero avisar vocês do grupo.
2: Ah lá.
1: É, formado para doutor Igor.
3: Fala aí, Gritinho.
1: Ferreira Amorim. Que aqui no grupo não é, não é negócio de futebol, não, tá? Aqui é pra falar de maquiagem, de beleza, de pegar carona. Agora, a respeito de futebol. Vamos pro bar, menino. Vocês querem graça, viu? Aqui é pra falar de outras gracinhas. Beijos mil, não quero isso aqui no grupo.
0: Por que, que ele acha que tem que ser no bar pra falar de futebol?
4: Não, ele não é futebol. Ele é o futebol. É.
0: No bar?
4: Não,
0: só
4: vou
0: no
4: falar
0: bar.
4: Aqui mesmo, né?
0: Será que a Marília Ruiz vai no bar?
4: Não, fala aqui
0: Você
4: mesmo.
0: Você viu o post do Marília Ruiz? O post da Marília Ruiz. A Marília Ruiz esteve aqui no programa na segunda-feira, veio aqui no. Teve no nosso pod, na verdade. E ela respondeu a pergunta que a gente fez pra ela no pod. Neymar tem que ir ou não pra Copa, porque a gente vai fazer pra todo mundo que vier aqui pra falar de Copa e a gente vai receber vários convidados. E aí ela deu a resposta dela porque que ela acha que não tem.
4: Por sinal,
0: quase,
4: né?
0: Meu, já tem 700 mil visualizações.
4: Tá lá, arroba Band FM, vai lá.
0: Comentário pra caramba, enfim. Tá polêmico
4: vai
0: o negócio.
4: Lá, vai lá.
0: É, você tá feliz com o Diniz? Ó, até
4: caramba,
0: rimou, hein?
4: Véio. Tô feliz pra caramba. Ó, fala pra você. Eu tô apaixonado, meu irmão.
0: Tá apaixonado?
4: Ô, Diniz!
2: É paixão pelo Diniz?
4: É paixão pelo Diniz, meu irmão. Não é nem tesão, não é nem outra coisa. Nem é paixão, amor. Meu irmão. Tá. Paixão pode passar, né?
2: É, então.
4: Mas tá. No momento, é uma paixão aí por si, que você é monstro, Diniz.
2: Tá, é. Sete aí. Jogos.
4: Baita treinador!
2: Gol levado.
0: Nenhum gol tomado, Corinthians. Né? É brincadeira?
4: Demite o Ancelotti e contrata o Diniz. Mas
0: também não. Fizeram o contrário. Mandaram ele embora pra contratar o Ancelotti.
4: É, pior que é, meu irmão.
0: A 14ª rodada do Brasileirão, porque agora muda, vira o disco. No, na Libertadores, Corinthians também. No Brasileirão, tá na pé da zona do rebaixamento.
4: Que fase, hein, Diniz? Tá de sacanagem,
0: 14ª rodada do Brasileirão e tem clássico amanhã, tem Palmeiras mesmo. E Santos.
2: Tem.
0: Sem jogo Neymar. É no Allianz Parque, não tem Neymar.
2: Não joga em gramado sintético.
0: Então o Santos não vai ganhar do Palmeiras. Gabigol porque com o Neymar não perde.
2: Gabigol
0: não
2: é assim vai.
0: Não, também não. Tá, pessoal, não. Fala aí, com o Neymar não perde.
2: O Gabigol vai jogar no
0: Gabigol
2: sintético.
0: Vai jogar no sintético mesmo. Que já faz, o Verdão deve ir a campo com força máxima para se manter na liderança isolada do Brasileirão. E digo mais, Paulinho está relacionado, hein?
2: Olha, reforço pro
0: Palmeiras.
2: Quase
0: um ano sem jogar. Em julho vai completar um ano sem jogar. Em junho, aliás.
2: Tá machucado.
0: Tá machucado, um operou ano, e tudo.
4: Um ano, hein?
0: Está relacionado, não quer dizer que vai jogar, mas está relacionado. É, já o Tricolor São Paulo só joga no domingo contra o Bahia. Lá em Bragança Paulista, jogou às 16h, porque não pode ter jogo no Morumbi, está tendo show. E aí, claro, a diretoria de São Paulo acha lindo, o jogo vai ser em Bragança Paulista contra o Bahia, jogo de dois times que disputam a mesma posição. Então é ir para cima do Bahia. E ainda tem Chapecoense e Bragantino no domingo também, 18h30. E Mirassol e Corinthians. Lá no Maião, no interior de São Paulo, às 8h30 da noite. O Coringão indo pro interior de São Paulo. Vamos ver o que dá se essa boa fase do Diniz continua também no Brasileirão. Mas os palpites a gente vai dar no próximo bloco. Beleza?
4: Beleza, garotinho.
0: Oiê! Ui, ui! Oiê! Vem Paulinho, vem Paulinho, vem Paulinho. A sua rádio do seu jeito, Brasil.
2: Igo,
0: pessoal,
2: mas
0: o que a Regina tá querendo falar aqui?
5: Fala aí. Boa noite, Band FM, tudo bem? Meu nome é Regina, tô aqui de boa. Olha, vou te falar, hein? Vocês ficaram esquisitos com aquela blusinha lá.
0: Não.
5: De papai, eu quero ser gay. Mas, ó, tá tranquilo, né? Só faltou...
2: Peraí, é moda, para. Para.
4: É moda.
5: Só faltou óculos escuros, hein?
0: Ah, é verdade, esquecemos.
2: É por isso que não tá.
5: Tá bom. Gente bonita.
0: Ela gostou da foto moda, da gostou.
2: O Marrone lançou moda, pai.
0: Moda Marrone. Vai lá olhar no Instagram da Band FM, tá demais.
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0: Graças aqui no nosso Estação Band FM do Brasil. Pessoal mandando mais mensagem aqui, Paulo Gomes, Ana Maria Brisa, vamos
1: ouvir. Boa noite, Robson Ramos, Ana Maria Brisa, Paulo Oi. Gomes e a todos da Band. Sim. Viviane Almeida Levorato do Parque Santo Antônio, olha quem me dá maior trabalhão, gente, é meu marido, viu? A gente fala pra ele, estende a toalha. Mas aí quando a gente deixa, esquece a toalha e ele faz o show, o escarcel. Então, quem me dá mais trabalho é ele, né?
0: Resumido, é um bagunceiro.
1: Beijo a todos da Band, quero ganhar esse presentão aí, manda pra mim. Beijos!
2: É um bagunceiro. É um dando trabalho pro outro.
0: E gente, tem gente que tira a toalha também, Ana Maria.
2: Tem.
0: Ah, o que, que é isso?
3: Velho, escarcel, velho.
0: Você adora escarcel, gente. Vem cá, Ana Maria. Vem cá, Calvão.
2: Bem, amigos.
0: E vem cá, Maicon Gonçalves também, de cara limpa, no pelo. Vamos lá, atenção.
2: No pelo.
0: Gente, eu juro que até o final de agosto... Eu vou trazer a tabela, tá?
2: Ah lá.
0: Eu não sei quem é que tá liderando mais isso aqui.
2: Com certeza sou eu.
0: 14ª rodada do Campeonato Brasileiro começa amanhã. É a rodada dos palpites aqui. E eu digo mais.
2: Olha aí.
0: Atenção, porque eu até avisei nossa produção aqui, eu vou falar no ar.
2: Ah lá.
0: Neste fim de semana vai se definir o campeão brasileiro de 2026.
3: Ô, louco.
2: Olha aí, amigo.
3: Nem chegou
0: é o seguinte,
3: na metade.
0: O Palmeiras, pra mim, ganha do Santos e o Flamengo não ganha do Vasco. Vai ter clássico.
2: Será, amigo?
0: E aí, amigo? O Palmeiras vai abrir 8 pontos. Acabou. Acabou. A briga é pela Libertadores.
3: Você não tá exagerando,
0: acabou.
3: Não? Acabou. Você não tá exagerando, não? Não?
2: Pode fechar o Brasileirão?
0: Continua pra ver a vaga da Libertadores.
2: É.
0: O campeão já tem.
2: Ah lá.
0: Amanhã, Nilton Santos, 4 da tarde. Botafogo e Remo. Paulo Gomes?
3: Botafogo e Remo? Botafogo. Pode meter uns 2-0 aí.
0: Tá bom. Tá bom.
2: 3-0, Botafogo.
0: Maicon Gonçalves.
4: 2-0, Botafogo.
0: Para mim, 2-1, Botafogo. Clássico Palmeiras e Santos, 6:30, Allianz Parque. Paulo Gomes.
3: Palmeiras, 3-0.
0: Que é isso? Que humilhante.
3: Não, humilhante
2: Palmeiras,
3: não.
2: 3-1.
0: E o Maicon Gonçalves?
4: 2-0, Palmeiras.
0: Para mim, 2-1, Palmeiras.
2: Ala, ala.
0: Ainda 6:30, Vitória e Coritiba, jogo no Barradão, Paulo Gomes.
3: Vitória, 1-0.
0: Vai pra mim, ô Maicon Gonçalves?
2: 1-1.
0: Calvão Bueno.
2: 1-0 pro Bahia.
0: Pra mim Vitória. É 1-0, Coritiba.
2: Vitória.
0: É. 8:30 da noite, Atlético Paranaense Grêmio, jogo em Coritiba, Arena da Baixada, Maicon Gonçalves.
4: Grêmio, 1-0.
0: O Paulo Gomes.
3: O empate de 1-1 e olhe lá.
0: Calvão.
2: Empate de 3-3.
0: Tá bom, tá bonito.
3: Olha.
0: Ah, empate de 2-2, pronto.
2: 3-3.
0: Clássico de Minas, 9 da noite, Mineirão. Cruzeiro e Atlético Mineiro, vai pegar fogo. Sabe que os caras vão brigar? Lembra que eles brigaram no Mineiro? Todo mundo suspenso.
3: Treta, hein?
0: Vai todo mundo ainda tá lado lá pro jogo. Treta, fala aí, Paulo Gomes.
3: Mas vai dar 2-0 Cruzeiro.
0: E pra você, hein?
2: 2-0 pro Galo, amigo.
0: E pro Maicon Gonçalves?
4: 2-2.
0: E pra mim é 2-0 Cruzeiro também. O Galo tá em péssima fase.
2: Olha aí, olha aí.
0: Domingo, 4 da tarde, o jogo que define o título do Brasileirão.
3: Não, exagero.

0: Era. Flamengo e Vasco no Maracanã. Olha, Paulo Gomes.
1: Exagerado, velho. Vai dar Flamengo, 2-1.
2: Fala aí, Flamengo 4-0, amigo.
0: Maicon Gonçalves.
3: Flamengo 1-0.
0: Vasco 2-1.
1: Ala. Olha.
3: Ala.
0: São Paulo e Bahia, domingo, 16h, no Cícero de Souza Marques, em Bragança Paulista. Porque no Morumbi tem show, não tem mais futebol no Morumbi. Não pode ter futebol, só show. Então o jogo é em Bragança.
3: Ala.
0: Vai.
2: 2-1 pro São Paulo, amigo.
0: Ô, Paulo Gomes.
1: 2-1 pro Bahia.
0: Vai te catar, Calvão Bueno.
2: 2-1 pro São Paulo, amigo.
0: Na verdade, o Maicon Salles, perdão.
3: 2-1 pro São Paulo.
0: Tá bom, vai ser 2-1 pro São Paulo também.
1: 2-1. Não entendendo mais nada aqui.
0: 6:30, Internacional e Fluminense, Beira Rio, Porto Alegre, amiguinhos.
1: Internacional 3-2.
0: Maicon.
2: Internacional 3-2 também, amigo.
0: Bom, o Maicon falou o Calvão, agora fala o Maicon.
3: É 2-0 pro Internacional.
0: Pra mim é 1-1.
2: Ah lá.
0: 6:30 da tarde, Arena Condá, Chapecoense, Red Bull, Bragantino, Paulo Gomes.
1: 0-0.
3: 1-1. 1-1. 2-2.
0: Pra mim, 1-1. E fechando a rodada, 8:30 da noite, no Maião. Com presença de Pedro Rafael. Mirassol e Corinthians, Paulo Gomes.
1: Corinthians, 2-0.
0: Rapaz.
2: Olha aí, amigo. Corinthians, 2-1.
0: E Maicon Salles.
3: 1-1.
0: E eu digo 1-1. É isso?
3: É isso, amigo.
1: Ô, Robson.
0: Segunda-feira a gente vai ver.
1: Antes da gente ir, só. Você falou que vai, nessa rodada vai ser definido.
0: Porque o Flamengo vai perder e o Palmeiras vai ganhar.
1: Tá. O Everton.
0: Não vai ficar 8, não. Vai ficar 9 de diferença.
1: O Everton mandou uma mensagem aqui, ó. Ah. Gente, vocês precisam dar férias pro Robson. Ele tá delirando já, hein?
0: Eu não gostaria que isso acontecesse, mas.
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0: cheiro dela.
1: Eu, compadre, o único jeito é você não indo pra rua.
2: Padecendo, Grupo Chocolate com Turma do Pagode. Alô, Virgínia. Deixa eu dar uma outra informação do futebol que eu acabei não falando, Paulo Gomes, no negócio da palpite, a gente acaba tomando tempo e eu acabei não falando. O Hulk oficializou sua saída do Atlético Mineiro. Chorou lá, disse que virou o Hulk Mineiro. Tava no Galo desde 2021, foi campeão brasileiro. Foi campeão da Copa Libertadores, da Copa do Brasil naquele mesmo ano. Enfim, emocionado, mas está indo para o Fluminense, o nosso glorioso Hulk.
3: Acabou o amor, né?
2: Acabou o amor, né? E ajeitou a vida lá no Flu.
4: Chegou o Pix.
2: Exatamente. Né? Chama ele aí. Ele tá em linha internacional, é isso?
3: Loucura, loucura.
2: Vem cá.
3: Loucura, loucura, loucura.
2: Você já tá no exterior? Você falou com o Rafinha.
3: Loucura.
2: Você já tá na Europa?
3: Já tô no Brasil.
2: Ah, você voltou. Você é rápido,
3: né?
2: Já tô
3: no Brasil. Não é mais. Né? Senhoras e senhores, tô fazendo curso de blogueiragem.
2: Teve aula?
3: Todo dia tem aula. Perguntei pra minha professora. Falei, pro.
2: Quem que é a professora?
3: A Virgínia.
2: A Virgínia é sua professora.
3: Falei, pro. Esse negócio de eu chamo ela de pro. Esse negócio de...
2: Você é jovão, né?
3: Eu sou jovem, bicho. De colocar a bandeirinha, os dois horários, horário de Madrid, horário de Brasil. Perguntei pra ela como é que faz, bicho.
2: Que ela coloca, né?
3: Ela coloca, ela foi me ensinar, né?
2: Tá.
3: Nossa, é muito difícil essa vida de ser blogueiro.
2: Não, mas isso aí é tranquilo.
3: E ela falou que eu tenho que fazer vídeo, eu almoçando... Vídeo, aonde eu tô chegando, com quem eu tô, aonde eu tô.
2: Nossa.
3: Eu tô achando que foi a Angélica que contratou ela, bicho.
2: Ah, pode ser. Você já fez vídeo agando, não?
3: Eu tenho o Instagram do Michael

0: Band FM, Léo Magalhães, Norinha, vem pra cá. Vem pra cá, Manuel.
1: Fala, você... amigo.
0: Caramba, mais, Manuel.
1: Você tá,
0: meu?
1: Eu tô o quê?
0: Ah, vê, você tem que pôr as ideias em ordem. Você tá com as ideias bagunçadas.
1: Só na minha.
0: É, na sua, se liga. Ó o Paulo Gomes ali, ó.
1: Paulo Gomes. Tudo
0: bem? As manchetes tudo bem, que lindo. Mudam o seu dia Paulo é o Gomes. Quadro que tem. Criação, produção, redação e apresentação dele. Jornalista Paulo Gomes, vem pra cá.
2: Vamos lá então, notícia 1.
1: Manchete hoje.
2: A apresentadora Luciana Gimenez posa de biquíni após temporada no frio de Nova York. Vai encarar?
1: Olha aí, ó. Luciana Gimenez é linda demais.
0: Bonita, né?
2: Biquíni depois da temporada?
0: Acho que ela queria se libertar, né?
1: É verdade. Linda demais, Luciana Gimenez.
2: Você já usou biquíni, Manuel?
1: Eu não, lá nele.
0: Os meus estão muito velhos.
2: Tem que renovar. Notícia 2. Errou. Sasha Meneghel, filha de Xuxa, usa look inusitado e o Web não perdoa.
0: Não, mas como é que é o look inusitado? Não
2: misericórdia, tem? Coisa horrorosa. Ah, cara, não tem nada demais, é um vestido diferente.
0: Nossa, por que a Web falou isso?
2: Não, a Web.
0: O Web é mala, ô Manuel.
1: Não pode não, a Xuxa Meleguel é linda demais.
0: Não é a Xuxa, é a Sasha.
1: Sasha Meleguel, um beijo pra Sasha Meleguel. Você é linda.
2: Ah lá, mais uma parecida essa aqui, a 3, hein?
1: Fala aí.
2: A apresentadora Sabrina Sato causa alvoroço em evento, mas look vira piada na Web. Parece uma vassoura de palha.
1: Não, coitada.
2: Cara, qual custou o problema?
0: Caro, né?
1: É caro, caro demais.
2: Qual o problema de usar uma roupa de parecer uma vassoura de palha?
0: Qual o problema de usar a vassoura?
2: Qual o problema? É fogo de palha?
1: Onde ela escondeu o cabo?
2: Oh, oh, oh, oh.

0: Simone Mendes! Saudade proibida aqui na nossa estação Band FM Belezura. Atenção que está no final, gente. Presente para hoje, kit personalizado João Bosco e Vinícius e Band FM. Big copo térmico, chaveiro, cobridor de bebidas, suporte de celular, bolsa térmica com a marca João Bosco e Vinícius e Band FM para Simone Litran Figueira. Simonete! Você ganhou, meu bem! Parabéns, queridaça! Ela ganhou! Ela ganhou! Gente, amanhã tem Estação Band FM, não tô brincando com vocês.
1: Vai ter
0: Estação Band FM, tem domingo, tem os melhores momentos.
1: É verdade.
0: É o Band FM edição de domingo, líder de audiência, um negócio absurdo.
2: É, menino.
0: É, e aí, segunda-feira, estamos de volta aqui, 6:30 da tarde. Semana que vem tem André Mantovani, hein? Que ele vem aí com as prévas, hein? Vem aí com as prévas. Bora, pessoal.
1: Vambora. Vem aí uma hora de música.
0: Hora direto. Não tem Voz do Brasil hoje. Vamos que vamos.
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0: Beleza por aí, né? Eu sou o Robson Ramos, tô aqui na Band FM. Vamos, meu povo lindo. Pra cima sempre, como sempre, na Band FM é bem melhor. 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Programação da Band FM na noite do feriadão com você, curtindo com a gente as músicas que você adora. Elas tocam na Band FM o tempo todo. Vem pra cá, manda mensagem, conta o que você tá fazendo de bom no feriadão também, aqui pelo nosso WhatsApp da Band FM, 11 999 919197. Participa aí. Tem Gustavo Lima.
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quer participar das promoções da Band FM com vários coraçõezinhos por aqui também. Obrigado, viu? Beatriz Martins Fraga também tá aqui, ó, na programação da Band FM certinho. Kátia Gomes, obrigado pelo carinho e pelas mensagens que você mandou. Ela tá doida pra participar de promoção também. Se horário, o pessoal vem e manda mesmo o cadastro aqui. Ela já mandou áudio, tá aqui certinho. Então, boa sorte pra você, beleza? Aguarde a sua vez aí, quem sabe não é a próxima, não é? E deixa eu mandar um alô aqui também pro Edson Rodrigues, ligado na programação da Band FM sempre, na noite da sexta-feira, feriadão do 1º de maio. Venha você também, peça suas músicas pra tocar aqui na Band FM sempre que você se inscrever. Nome completo, telefone, data de nascimento, de onde você é, e manda aí 3 músicas que você quer ouvir aqui na programação da Band FM, que vai ficar legal pra caramba. Bora.